0: Bom dia, são 2 horas.
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0: Bom dia, são 3 horas.
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0: Bom dia, são 4 horas.
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0: Bom dia, são 5 horas.
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Bom dia, são 6 horas. 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
1: Bom dia, são 8 horas. 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

0: 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Porque é que o tempo vai mudar? Depressões aproximam-se de Portugal que vão trazer chuva por todo o país. Os combustíveis devem ficar mais caros para a semana.
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9: Depois de vários dias com calor extremo, as temperaturas estão a descer em Portugal. A tendência acentua-se no fim de semana com a chegada de uma depressão. O motivo é a aproximação de uma depressão que vem da região dos Açores em direção ao continente e que, segundo os meteorologistas, poderá trazer bastante precipitação e até algum vento. Sabe-se que a sua duração não será muito prolongada, mas existe alguma incerteza em relação ao trajeto exato que a depressão vai fazer no continente. Certo é que a precipitação poderá ocorrer um pouco por todo o país. Temos que aguardar para a próxima semana para perceber qual é que será o impacto desta depressão na nossa região. A tendência é de subida nos combustíveis na próxima semana. A partir da segunda-feira, o gasóleo deve ficar 3,5 cêntimos mais caro, já a gasolina deve subir mais 2,5 cêntimos. A Associação de Revendedores de Combustíveis lembra que os valores finais só vão ficar disponíveis no início da próxima semana. Os valores avançados pela ANEC são de preços médios de referência, o que o montante efetivamente pago pelos consumidores poderá ser diferente. Em Portugal, lembro, os preços variam entre os diferentes postos de abastecimento, o mercado é liberalizado e cada operador define os seus preços em função de vários fatores, entre os quais os custos de operação, a localização do posto e também a estratégia comercial. Assim, a evolução prevista para segunda-feira poderá não se refletir de forma igual em todos os postos de abastecimento do país. E falando em combustíveis, o preço dos combustíveis para transporte privado subiu 16,9% na União Europeia em julho, face ao mesmo mês do ano passado, com Portugal a registar o 12º maior aumento entre os 27 Estados-membros. Os dados são do Eurostat. Com um aumento de 16,9% em julho, o ritmo de crescimento dos preços dos combustíveis e lubrificantes para transporte privado na União Europeia voltou a acelerar, depois de um ligeiro abrandamento em junho, quando o aumento tinha sido de 13,7%. Entre os Estados-membros, onde se verificou o maior aumento anual nos preços dos combustíveis, estão a Roménia, a Alemanha e a Lituânia, mas também a Bulgária, os Países Baixos e a Finlândia. O único país que registou uma diminuição no preço dos combustíveis em comparação com julho de 2025 foi a Hungria, enquanto a Suécia e a Irlanda os preços registaram valores abaixo da média europeia. Portugal foi o 12º país a registar o maior aumento anual, com uma subida de 16,7%. Relativamente a junho deste ano, a gasolina aumentou 4,7% e o gasóleo 4,3% na União Europeia. Em Portugal, o maior aumento verificou-se no gasóleo, com 2,1%, com os preços da gasolina a aumentarem cerca de 1%. Este é o quinto mês consecutivo em que os preços dos combustíveis aumentam na União Europeia.

0: Europeia devido à guerra no Irão, começada em 28 de fevereiro, que levou ao encerramento do Estreito de Hormuz, por onde passa cerca de um quinto do petróleo e gás natural. Em junho, após os Estados Unidos e o Irão terem acordado um cessar-fogo que incluiu a reabertura do Estreito de Hormuz, os preços abrandaram ligeiramente. No entanto, no início de julho, o presidente norte-americano Donald Trump decretou o fim do acordo, levou por isso à retoma do conflito e novamente a um encerramento do Estreito, com consequências, como sabemos, para todos nós, com impacto logo no preço dos combustíveis. Cerca de um em cada quatro condutores mortos no ano passado tinha uma taxa de álcool no sangue considerada crime. Os dados da Autoridade Nacional de Segurança Rodoviária, disponibilizados à Lusa pelo Ministério da Administração Interna, indicam que 42% dos 282 condutores mortos e autopsiados pelo Instituto Nacional de Medicina Legal e Ciências Forenses no ano passado tinham álcool no sangue. Destes 117 automobilistas com álcool, 68 apresentavam uma taxa igual ou superior a 1,2 gramas por litro, que é considerada crime, e 85% tinham 0,5 gramas por litro, valor a partir do qual é considerada contraordenação grave. Os dados mostram também que entre as 404 vítimas mortais de acidentes de aviação autopsiadas no ano passado, 158 apresentavam álcool no sangue, 28% dos quais uma taxa igual ou superior a 0,5 gramas por litro e 22% tinha 1,2, ou seja, já considerado crime. Estes resultados mostram que o álcool, em especial em níveis muito elevados, continua presente de forma muito significativa na sinistralidade rodoviária mais grave. Os dados da Autoridade Nacional de Segurança Rodoviária são divulgados, quando está a decorrer até segunda-feira, juntamente com a PSP e com a GNR, a campanha Taxa Zero ao Volante, para alertar para os riscos da condução sob a influência do álcool.
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5: Bom dia, são 9 horas.
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0: maravilha. Como um bom português, não recuse ao Dona Inês. Um beijinho também para si.
1: Ó Dona Inês, veja lá, ele é um rapaz.
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dinheiro está com a lua, procure escolher melhor o que é para si, as coisas boas para si. Vamos lá, então, touro, com o dependurado, terá de fazer alguns sacrifícios, mas o esforço vai valer a pena. Gêmeos, dois de paus, pode receber uma oportunidade e uma notícia muito, muito boa a nível profissional. Vai ver assim uma coisa maravilhosa. Caranguejo, seis de paus. Hoje pode ter, assim, ganhos financeiros. Já não é sem tempo. Você está tendo tempo à espera, é ou não é? Leão, o amor reina na sua vida. Está com o leão, está com uma cartinha muito bonita. Deixe-me ver qual é o leão. Muito bem, o leão está com o as de copas e o amor reina na sua vida, que é uma coisa maravilhosa. Virgem está com o nove de copas, pode ter uma vitória no domínio sentimental. Muito bem, então continuamos com balança, está com o 10 de copas, procura estar mais tempo com a sua família. A tua sua família gosta tanto de si, vamos lá. Escorpião, 7 de copas, pode sentir algumas dúvidas no amor, acalme-se, confie no seu par, vamos lá. Sagitário, as de espadas, vai conseguir resolver os assuntos que o preocupam com sucesso, que é uma maravilha. Então agora, Capricórnio, 7 de espadas, aposte nas suas ideias, mas de forma prudente. Aguarde pelo melhor momento. Aquário, 9 de ouros, a vida financeira está

está instável, portanto, controla os gastos, porque está instável para muita gente. Peixes, 5 de ouros, seja mais cuidadoso com a sua saúde. Então, se você não tomar conta da sua saúde, quem é que vai tomar conta? Diga-me lá. E agora, muita atenção. Hoje, vocês querem saber dos signos, que eu sei. Eu sei, você está assim em pulgas. Ai, qual é o meu? Qual é o meu? Muito bem. Hoje, os signos mais favorecidos são... Tchararará, Sagitário e Leão. E os menos favorecidos são touro e peixes. 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
6: Bom dia, são 10 horas.
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7: Bom dia, são 11 horas.
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1: Boa tarde, são 12 horas.
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0: 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Porque é que o tempo vai mudar? 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Os combustíveis devem ficar mais caros para a semana.
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0: Depois de vários dias com calor extremo, as temperaturas estão a descer em Portugal. A tendência acentua-se no fim de semana com a chegada de uma depressão. O motivo é a aproximação de uma depressão que vem da região dos Açores em direção ao continente e que, segundo os meteorologistas, poderá trazer bastante precipitação e até algum vento. Sabe-se que a sua duração não será muito prolongada, mas existe alguma incerteza em relação ao trajeto exato que a depressão vai fazer no continente. Certo é que a precipitação poderá ocorrer um pouco por todo o país. Temos que aguardar para a próxima semana para perceber qual é que será o impacto desta depressão na nossa região. A tendência é de subida nos combustíveis na próxima semana. A partir da segunda-feira, o gasóleo deve ficar 3,5 cêntimos mais caro, já a gasolina deve subir mais 2,5 cêntimos. A Associação de Revendedores de Combustíveis lembra que os valores finais só vão ficar disponíveis no início da próxima semana. Os valores avançados pela ANEC são de preços médios de referência, pelo que o montante efetivamente pago pelos consumidores poderá ser diferente. Em Portugal, lembro, os preços variam entre os diferentes postos de abastecimento, o mercado é liberalizado e cada operador define os seus preços em função de vários fatores, entre os quais os custos de operação, a localização do posto e também a estratégia comercial. Assim, a evolução prevista para segunda-feira poderá não se refletir de forma igual em todos os postos de abastecimento do país. E falando em combustíveis, o preço dos combustíveis para transporte privado subiu 16,9% na União Europeia em julho, face ao mesmo mês do ano passado, com Portugal a registar o 12º maior aumento entre os 27 Estados-membros. Os dados são do Eurostat. Com um aumento de 16,9% em julho, o ritmo de crescimento dos preços dos combustíveis e lubrificantes para transporte privado na União Europeia voltou a acelerar, depois de um ligeiro abrandamento em junho, quando o aumento tinha sido de 13,7%. Entre os Estados-membros, onde se verificou o maior aumento anual

nos preços dos combustíveis estão a Roménia, a Alemanha e a Lituânia, mas também a Bulgária, os Países Baixos e a Finlândia. O único país que registou uma diminuição no preço dos combustíveis em comparação com julho de 2025 foi a Hungria, enquanto a Suécia e a Irlanda os preços registaram valores abaixo da média europeia. Portugal foi o 12º país a registar o maior aumento anual, com uma subida de 16,7%. Relativamente a junho deste ano, a gasolina aumentou 4,7% e o gasóleo 4,3% na União Europeia. Em Portugal, o maior aumento verificou-se no gasóleo, com 2,1%, com os preços da gasolina a aumentarem cerca de 1%. Este é o 5º mês consecutivo em que os preços dos combustíveis aumentam na União Europeia devido à guerra no Irão, começada em 28 de fevereiro, que levou ao encerramento do Estreito de Hormuz, por onde passa cerca de 1/5 do petróleo e gás natural. Em junho, após os Estados Unidos e o Irão terem acordado um cessar-fogo que incluiu a reabertura do Estreito de Hormuz, os preços abrandaram ligeiramente. No entanto, no início de julho, o presidente norte-americano Donald Trump decretou o fim do acordo, levou por isso à retoma do conflito e novamente a um encerramento do Estreito, com consequências, como sabemos para todos nós, com impacto logo no preço dos combustíveis. Cerca de 1 em cada 4 condutores mortos no ano passado tinha uma taxa de álcool no sangue considerada crime. Os dados da Autoridade Nacional de Segurança Rodoviária, disponibilizados à Lusa pelo Ministério da Administração Interna, indicam que 42% dos 282 condutores mortos e autopsiados pelo Instituto Nacional de Medicina Legal e Ciências Forenses no ano passado tinham álcool no sangue. Destes 117 automobilistas com álcool, 68 apresentavam uma taxa igual ou superior a 1,2 gramas por litro, que é considerada crime, e 85% tinham 0,5 gramas por litro, valor a partir do qual é considerada contraordenação grave. Os dados mostram também que entre as 404 vítimas mortais de acidentes de viação autopsiadas no ano passado, 158 apresentavam álcool no sangue, 28% dos quais uma taxa igual ou superior a 0,5 gramas por litro e 22% tinha 1,2, ou seja, já considerado crime. Estes resultados mostram que o álcool, em especial em níveis muito elevados, continua presente de forma muito significativa na sinistralidade rodoviária mais grave. Os dados da Autoridade Nacional de Segurança Rodoviária são divulgados quando está a decorrer até segunda-feira, juntamente com a PSP e com a GNR, a campanha Taxa Zero ao Volante, para alertar para os riscos da condução sob a influência do álcool.

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4: Boa tarde, são 13 horas.
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9: Boa tarde, são 15 horas.
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10: Boa tarde, são 16 horas.
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1: Boa tarde, são 17 horas.
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0: Olá a todos, sejam bem-vindos a mais um bloco informativo na Rádio UEL. Porque é que o tempo vai mudar? Depressões aproximam-se de Portugal que vão trazer chuva por todo o país. Os combustíveis devem ficar mais caros para a semana.
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0: Depois de vários dias com calor extremo, as temperaturas estão a descer em Portugal. A tendência acentua-se no fim de semana com a chegada de uma depressão. O motivo é a aproximação de uma depressão que vem da região dos Açores em direção ao continente e que, segundo os meteorologistas, poderá trazer bastante precipitação e até algum vento. Sabe-se que a sua duração não será muito prolongada, mas existe alguma incerteza em relação ao trajeto exato que a depressão vai fazer no continente. Certo é que a precipitação poderá ocorrer um pouco por todo o país. Temos que aguardar para a próxima semana para perceber qual é que será o impacto desta depressão na nossa região. A tendência é de subida nos combustíveis na próxima semana. A partir da segunda-feira, o gasóleo deve ficar 3,5 cêntimos mais caro, já a gasolina deve subir mais 2,5 cêntimos. A Associação de Revendedores de Combustíveis lembra que os valores finais só vão ficar disponíveis no início da próxima semana. Os valores avançados pela ANEC são de preços médios de referência, o que o montante efetivamente pago pelos consumidores poderá ser diferente. Em Portugal, lembro, os preços variam entre os diferentes postos de abastecimento, o mercado é liberalizado e cada operador define os seus preços em função de vários fatores, entre os quais os custos de operação, a localização do posto e também a estratégia comercial. Assim, a evolução prevista para segunda-feira poderá não se refletir de forma igual em todos os postos de abastecimento do país. E falando em combustíveis, o preço dos combustíveis para transporte privado subiu 16,9% na União Europeia em julho, face ao mesmo mês do ano passado, com Portugal a registar o 12º maior aumento entre os 27 Estados-membros. Os dados são do Eurostat. Com um aumento de 16,9% em julho, o ritmo de crescimento dos preços dos combustíveis e lubrificantes para transporte privado na União Europeia voltou a acelerar, depois de um ligeiro abrandamento em junho, quando o aumento tinha sido de 13,7%.

0: entre os Estados-membros, onde se verificou o maior aumento anual nos preços dos combustíveis, estão a Roménia, a Alemanha e a Lituânia, mas também a Bulgária, os Países Baixos e a Finlândia. O único país que registou uma diminuição no preço dos combustíveis em comparação com julho de 2025 foi a Hungria, enquanto a Suécia e a Irlanda, os preços registaram valores abaixo da média europeia. Portugal foi o 12º país a registar o maior aumento anual, com uma subida de 16,7%. Relativamente a junho deste ano, a gasolina aumentou 4,7% e o gasóleo 4,3% na União Europeia. Em Portugal, o maior aumento verificou-se no gasóleo, com 2,1%, com os preços da gasolina a aumentarem cerca de 1%. Este é o quinto mês consecutivo em que os preços dos combustíveis aumentam na União Europeia, devido à guerra no Irão, começada em 28 de fevereiro, que levou ao encerramento do Estreito de Hormuz, por onde passa cerca de um quinto do petróleo e gás natural. Em junho, após os Estados Unidos e o Irão terem acordado um cessar-fogo que incluiu a reabertura do Estreito Hormuz, os preços abrandaram ligeiramente. No entanto, no início de julho, o presidente norte-americano Donald Trump decretou o fim do acordo, levou por isso à retoma do conflito e novamente a um encerramento do Estreito, com consequências, como sabemos, para todos nós, com impacto logo no preço dos combustíveis. Cerca de um em cada quatro condutores mortos no ano passado tinha uma taxa de álcool no sangue considerada crime. Os dados da Autoridade Nacional de Segurança Rodoviária, disponibilizados à Lusa pelo Ministério da Administração Interna, indicam que 42% dos 282 condutores mortos e autopsiados pelo Instituto Nacional de Medicina Legal e Ciências Forenses no ano passado tinham álcool no sangue. Destes 117 automobilistas com álcool, 68 apresentavam uma taxa igual ou superior a 1,2 gramas por litro, que é considerada crime, e 85% tinham 0,5 gramas por litro, valor a partir do qual é considerada contraordenação grave. Os dados mostram também que entre as 404 vítimas mortais de acidentes de aviação autopsiadas no ano passado, 158 apresentavam álcool no sangue, 28% dos quais uma taxa igual ou superior a 0,5 gramas por litro e 22% tinha 1,2, ou seja, já considerado crime. Estes resultados mostram que o álcool, em especial em níveis muito elevados, continua presente de forma muito significativa na sinistralidade rodoviária mais grave. Os dados da Autoridade Nacional de Segurança Rodoviária são divulgados, quando está a decorrer até segunda-feira, juntamente com a PSP e com a GNR, a campanha Taxa Zero ao Volante, para alertar para os riscos da condução sob a influência do álcool.
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4: Boa tarde, são 18 horas.
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5: Boa tarde, são 19 horas.
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0: Boa noite. São 20 horas.
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0: Boa noite. São 21 horas.
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0: Boa noite. São 23 horas.
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0: Boa noite. Zero horas.
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